0: presidente Igor não quis falar agora. Segundo ele, pediu para se expressar após o jogo e o Matheus está fora. Vem o Kailon com o goleiro reserva 12 do Imperador para o segundo tempo.
1: Matheus não volta. Entra quem?
0: Kailon.
1: Kailon. Pois é. Pois é, meus amigos. Você que está ligando o rádio agora, o placar está 4-0 para a equipe do Porto Velho, que fez os gols de maneira muito fácil. Houve muitos erros da equipe do Acre. Gabriel David fez 1-0 aos 3 minutos do primeiro tempo. Depois, em seguida, Lagoa fez aos 21, 2-0. Jefferson, 38, 3-0. E França, 45, 4-0. Caixa para mais. Galvez está abatido nas cordas, mas é assunto para ele que narra o jogo com alegria a partida inteira.
2: Vai começar o segundo tempo. Daniego com a bola nos pés, atacante do Imperador. Tudo pronto, duas alterações no Porto Velho e uma no Galvez. Saiu realmente o Matheus, entrou o Kailon.
1: Que também não jogou, né? Matheus não veio pro jogo, não apareceu.
2: A site alcançou o Imperador, mas a bola vai sobrar, ficar dominada com Thales. Thales da Tutu já deixou. Ele jogou, lançou ali pelo lado, procurando bem o Bruno Mendes. Lá vai, aparece bem ali o João Gomes, Paulo.
0: Chegou na hora o João Gomes, depois que o bala recebeu lá pelo lado do número 50. O Bacas fez o cruzamento, primeira trave, o João Gomes chegou, escorou no fundo, escanteio, favorável ao time rondoniense do Porto Velho, que vence pelo placar de 4-0, o Imperador, o 21, vai na cobrança.
2: João Vitor é quem vai fazer a cobrança do escanteio, sai da canhota, vai para a direita. Cobraram o escanteio do Porto Velho. Pé canhoto na bola, jogou, cabeceou, sobrou. Vem ali para fazer o corte, mas a bola volta, fica com Eduardo. Eduardo domina, escorrega, cai, recua para o David. David domina, jogou para Marcos Júnior para Giovanni, Giovanni para David. Jogou aqui para Leozinho pelo lado direito, já perde. A bola foi tocada e vai saindo pela lateral por João Vitor. Ele mesmo é quem cobra, deixou para Nego, Nego para Giovanni, Giovanni para o Leozinho. Leozinho puxou, é canhoto. Ei, Albert.
3: É aquela jogada que ele sabe fazer só, né, Zé? Pega na direita, leva pro meio, arrasta, só que agora, quando chutou, definiu longe, longe da meta do Digão.
2: Um abraço a você de Seda Madureira, Mané Urbano Santa Rosa, todo mundo ligado do Sistema Público de Comunicação. Obrigado ao Jaime Cavalcante, gente que curte a gente. E o Jair, alô Jair, já sai jogando ali pela sua intermediária, a equipe do Porto Velho, vai descendo ali com o Aisley.

0: Bolinha foi dividir o João Gomes, vem Paulo Roberto.
1: Mais uma bola cruzada pelo Vitor, João Vitor, ela caiu no Bacas. O chute, a bola ficou ali nas pernas do João Gomes. E aí ele se virou, Zé. Como pôde? Se livrou dela bem longe. Bola no fundo, João Vitor na cobrança do escanteio. 4-0, Locomotiva Rondoniense.
0: É, João Vitor vai cobrar o escanteio pelo lado esquerdo. Suspendeu, olha lá, cabeça na bola e vai ao fundo, Paulo.
1: O Wesley, 27, a bola veio na grande área, na marca penal. Ele meteu a testa nela na cobrança do escanteio do João Vitor. Ela ganhou altura e foi embora pro fundo. 4 para Porto Velho, 0 para o Galvez.
0: Já jogando João Gomes para Dudu, a bola bateu ali no João Vitor, vai saindo pela lateral, arremesso manual que pertence à equipe do Imperador, já fez a cobrança, é o passarinho, Dudu caiu, pede a pauta e o árbitro marca, Paulo.
1: Falta, Dudu agora usou a cabeça, né? Chamou a falta ali. E aí o Bacas veio, atropelou e aí Dudu foi pro terreno. Falta 4-0 para o Porto Velho.
0: Tá jogando o Imperador aqui com o Eduardo, já perdeu, mas houve falta em cima do Eduardo, Paulo.
1: O Lagoa, Zé. Meia, o Lagoa, aliás, né? 66. Chegou no Eduardo, né? Que é 66, só que invertido, né? É 99. O outro é 66, se inverter, dá 99. Lagoa, falta no Eduardo. Falta cobrada. 4 para o Porto Velho, 0 para o Galvez.
0: E lá vai o Porto Velho pelo lado direito, bola sobrou, escorregou João Gomes, a bola volta, pica, dominada, jogou na área, vai marcar, toca de pé direito, a bola vai ao fundo, Paulo.
1: Jefferson, teve o quinto gol a mercê, a bola que veio lá do lado direito, cruzamento feito pelo Emerson Bacas, aquele arco, ela viajou na segunda trave, nas costas do Dudu, rapaz, aí ele fechou, a conclusão não foi perfeita. Quase o quinto gol, mas segue 4-0 para o Porto Velho.
0: A bola foi jogada lá pelo lado esquerdo, vai saindo pela lateral, arremesso manual, 4-4 para o Porto Velho. Nenhum para o Imperador, 19:06 no Acre, tempo e placar do jogo. Cinco minutos passados, segundo tempo, no placa, governo do Acre, trabalho para cuidar das pessoas, tá lá.
2: O velho, velho, velho.
0: 4.
2: Galvez.
0: 0.
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0: E é o Bruno Mendes já jogando, já jogou, já deixou para o Bruno. Bruno vai marcar, pé direito na bola ali, o Barca vai ao fundo. Perde o gol, Paulo Roberto.
1: Tabela saiu, hein? Tabela saiu, João Vitor, Bacas. O Jefferson, no Baca, o Bacas devolveu e o Jefferson acabou escorando, abriu demais o lado esquerdo do Kailon, linha de fundo. Se tivesse feito os gols e já perdeu no segundo tempo, estaria 8-0 neste momento, né? Se tivesse feito.
0: É verdade, perdeu o gol sozinho, Jefferson. Já sai jogando. A equipe do Porto Velho mandando no jogo. A bola sobrou, pico dominada aqui pelo lado esquerdo. Vai cruzar, jogou. A bola voltou, pica ali pelo meio com o Valfrido. Vem, Daniego, perdeu, sobrou, domina bem, Douglas. Toga de pé canhoto. João Gomes vem, faz o corte, a bola volta para Passarinho, Passarinho para Léo, Léozinho jogou para Danigo, Danigo domina, eita, perde. A bola volta, fica com o Imperador ficando ali com o Marco Júnior para João Gomes para David, David domina, dominando pelo campo defensivo, já jogou, já deixou, recuou para Cailo, o goleiro do Imperador joga aqui pelo lado para Dudu, Dudu domina, domina bem Dudu, a bola vai ficar, ficar dominada com Passarinho, Passarinho para Dudu, Dudu dominou, já jogou, deixou para João Gomes domina 4-0 para o Porto Velho, recuou para David, David toca, a bola vai, bate ali no Lucas. Bala que pica ali, lá vai João Gomes, ele passou, pode tocar para Leozinho, já jogou para Leozinho, lado direito, lá vai ele, puxou, jogou para Eduardo, Eduardo para Leozinho, joga, adianta demais, a bola vai voltar a ficar com a equipe do Porto Velho, aqui pelo lado, e ali para fazer o corte é João Gomes domina, olha para um lado, olha para o outro, jogou, ficou Leozinho, ajeitou, foi puxado, vai ao chão e é falta, Alberto.
4: Falta do Valfrido, quando o João Gomes fez o lançamento, o Léo dominou no peito, o Valfrido puxou o Leozinho, é falta frontal, a meta do Digão, falta que o próprio Leozinho vai para a cobrança.
0: A informação vem aí.
5: Pela Série D, o São Raimundo de Roraima está vencendo o Gás por 2-0.
0: A informação tem Eduardo por ali, tem Leozinho, vamos ver quem vai fazer a cobrança da falta para o Imperador. Já estamos com 8-8 do segundo tempo, 4 para Porto Velho, nenhum para o Imperador. É ali Leozinho mais distante, tem Giovani, tem Eduardo, formada a barreira do Porto Velho, é Leozinho!

0: o imperador, Leozinho cobrando falta, 10 é a camisa dele, aos 9 do segundo tempo diminui Leozinho, agora aqui no Tony canta.
1: O velho, o velho, velho,
0: 4,
2: Galvez,
0: Alberto.
3: Falta que ele mesmo sofreu, ele bateu, o Digão fez a barreira com 5 homens, o Emerson Baca ficou ali falando com o Digão e tirou um pouco da atenção dele, o Leozinho não quis saber disso, bateu do lado direito da barreira onde estava o goleirão, ela passou embaixo e foi morrer no fundo da rede. Agora diminui no placar o time do Acre, Galvez tem 1, Porto Velho tem 4. É isso aí.

0: deixou. A bola sobrou, ficou dominada aqui. E o Marcos Júnior, a bola vai ao fundo, Paulo.
1: Bola no fundo, Zé. Bola no fundo, é só a lateral para o time rondoniense, que vai para vai pro escanteio lá. O Zé, hoje, amanhã, na verdade, para o campeonato da Série D, momentaneamente, viu? Porque durante a Copa não vai parar, não. Retorno só...
0: Lá para o dia 14, hein, Paulo?
1: É a última rodada no dia 14 para cá, porque no dia 7, alguns grupos serão definidos.
0: Olha lá a bola jogada, aparece a zaga e joga pra fora, quase sai mais um, Paulo.
1: A bola veio aqui na segunda trave, o Bruno meteu a testa nela, Zé, ela subiu, e aí quem deu uma engrossada ali dentro da área foi o glorioso David, mas aí veio o Porto Velho 4-1 placar.
0: Mas vai descendo com o Lucas, Lucas já jogou, já deixou, entregando ali para a Lagoa, trabalhando, fica dominada com o Jefferson pelo lado esquerdo, lá vai ele, a bola foi tocada pelo Passarinho, é escanteio, Paulo.
1: É, o Passarinho com o Jefferson, na briga pela bola, a bola tocou por último, no 20 do Imperador, João Vitor, vai na cobrança, tá na esquina, segue 4-1.
0: É João Vitor que vai fazer a cobrança... Agora o jogador do Galvez ali, senta no gramado.
1: Passarinho, Zé, tá sentado aqui. Passarinho, ele metiu bem também, a quanto deu aí? Deu 28 pessoas que pagaram, 28, 50 de graça, R$340, total. 78 pessoas nesta tarde e noite. Não tá todo mundo aqui não, não vê não.
0: Tá certo, é escanteio, vai fazer a cobrança João Vitor pelo lado esquerdo, 4-1 para o Porto Velho, campeonato brasileiro da Série D. E o Ato vai lá, ouviu alguma coisa e cartão aí, Paulo.
1: Alguém falou algo aqui.
0: Giovani.
1: Cartão no David, cartão amarelo no David que falou algo.
0: Olha lá, a bola foi jogada, foi para a cabeçada. Olha o David engrossando aí, Paulo.
1: Mas de novo, né, Zé? A bola veio aqui na segunda trave e aí o Jefferson caiu, segundo ele, foi empurrado. O árbitro disse que tá tudo normal. E aí ela subiu, aí o David tentou afastar, pegou mal, ela em vez de ir pra lá, veio pra cá. João Vitor na cobrança de mais um escanteio, agora ele sai da direita, sai da esquerda, vai lá na direita.
0: É isso aí, saiu da esquerda, vai para a direita, vai cobrar o escanteio, Porto Velho quer mais, tá ganhando de 4-1. Pé canhoto, jogou cabeça na bola, ela raspa na cabeça do jogador. Locomotive vai ao fundo, Paulo.
1: O Jefferson já fez um gol, né? O que ele perdeu aqui hoje, com certeza iria lhe garantir a artilharia desse grupo, viu? Ou até mesmo na série dele. Acabou de perder outro, agora de cabeça, o número 77.
0: Raimundo Fernandes.
2: É, perde gol demais, porque tá tão fácil o jogo, que o jogador acaba sendo displicente na hora da finalização, né? Porque tá tão clara que a vitória tá garantida. Mas só que isso na frente, lá na frente, esse tipo de jogo não vai acontecer mais com essa facilidade. E depois esses gols perdidos podem fazer falta. Né?

0: esquerdo vai cruzar, vai sair, defendeu o Cairo, colocando pela linha de fundo, Paulo.
1: Mais uma jogada, agora o Jefferson inverteu, veio aqui pelo lado, lado esquerdo, cruzamento rasante. Charles, tá 10, chegou chapando, e aí o goleirão Cailon, caiu ali naquela defesa de handebol para mandar a bola pro fundo. João Vitor na cobrança de escanteio.
0: Soldado jogando, escanteio, João Vitor, lá pelo lado direito, jogou, saiu o goleiro, dá um tapa na bola, ela pica aqui com o passarinho, com ele vai Jefferson. Houve falta aí, Paulo.
1: Dudu deu lá. E o Cailon fez um defesaço aqui, caiu. Caiu de mau jeito, o goleiro do Galvez, né? E aí, o Douglas tá ali na área, mas aí o Dudu chegou afastando geral. Tá cansadão, Dudu.
0: Falta? É isso aí.
1: Escanteio, falta. É meu João Vitor.
0: É falta. João Vitor é o cobrador de escanteio e das faltas do Porto Velho, pelo lado esquerdo, é o sufoco danado. Nesse ponto, jogou a grande área, João Gomes vem, faz o corte, a bola vai voltar para Passarinho, aí vem a informação.
2: Na Vila Belmiro, Santos está vencendo a Vitória por 3-0.
0: Olha aí o Santos, já vai descendo bem aqui, pelo campo defensivo do Imperador, a bola voltou, fica dominada com meia dúzia, que é Lagoa, Lagoa já joga, já deixa, ele deixa bem, intrigando para Bruno Mendes jogou lá pelo lado direito,

0: lindo, Paulo!
1: É, o time do Galvez já não quer mais correr atrás, né? Porque não consegue achar os jogadores do Porto Velho. O cruzamento do Thales, ela viajou por toda a área. Lá do outro lado, o Jefferson foi lá, catou, ficou rodando ali, o time do Galvez pedindo saída da bola, quando na verdade ficou longe de sair. Escanteio, quem vai na cobrança é o João Vitor, 4 para o Porto Velho, 1 para o Galvez.
0: Vai fazer a cobrança, é o João Vitor, vai ser jogada na área. Olha lá, jogou, a bola sobrou, fica dominada aqui com o time do Imperador que já perde. A bola voltou, fica dominada com o Dudu, procurou alguém, ficou com Vaca. Vaca desceu, vai ao chão e é falta, Paulo.
1: Alta, Lagoa em cima do Passarinho.
2: Queria furar o Passarinho, Paulo.
1: Pássaro ficou embaixo ali do lago, o lago é encaixado, né, rapaz?
0: Lá pediu desculpa já o passarinho. É bola, bola, bola que pertence ao Imperador. Já estamos com 18 minutos passados, segundo tempo. 4 para o Porto Velho, 1 para o Imperador. Já sai jogando Dudu, dominou para Eduardo. A bola sai pela lateral, vai fazer a cobrança aqui, o Valfrido vai deixar pelo lado esquerdo, pica ali o João Vitor para fazer a cobrança. Ele olha para um lado, olha para o outro, jogou, já deixou aqui para Baca, vem Eduardo, coloca pela lateral, arremesso manual que pertence à equipe do Porto Velho. Novamente João Vitor pelo lado esquerdo, ganhando de 4-1, é o campeonato brasileiro. Na bala sobrou, picou com Lagoa, Lagoa domina embaixo, Eduardo de novo, coloca pela lateral, é novo arremesso manual, João Vitor quem vai cobrar, e apoio autorizado, ele já jogou aqui pelo lado esquerdo, já dominou para o Thales, a bola bate no Dudu, vai ao ponto e a escanteio, Paulo.
1: Ele tentou levar na conversa aí o Dogoberto lá do Tocantins, mas foi ele que botou a bola no fundo, Dudu, ali na disputa com Bacas.
0: Vai lá, João Vitor, para fazer a cobrança do escanteio pelo lado esquerdo, posturizado, jogou, cabeça na bola do Jefferson, sobra para Luca, ele chuta, a bola bate no Giovanni, voltou, ficou dominada com a equipe do Porto Velho, mas vem na recuperação, vem agora Giovanni para Danigo, que não fez nada no jogo, boa ainda, o Leozinho, mas vem o zagueiro e faz o corte, vão entrar 7:23 no entra o 23,
1: o Sandeu.
0: E saiu 19.
1: Saiu 19, o Matheus Negro. Saiu o Matheus Negro entre o Sandeu, o Negro tá
2: saindo do lado.
1: E tá vindo o Aleph, número 7. Vê a placa, quem sai, Eduardo. Eduardo, 99 e 7, Aleph.
0: Aleph. A equipe do Galvez, aí vem a informação.
3: Pela Série B, o Sport está vencendo o Náutico por 1-0.
0: Entra o 19 e sai o 50 no Porto Velho, Alberto.
4: Emerson Baca sai com a número 50 e entra o Juan Costa. Juan Costa com a 19.
0: Juan Costa com a 19. Na equipe do Porto Velho, já ia descendo o Galvez, mas a bola sai pela linha de fundo, é tiro de meta, Alberto.
4: É na tabela do 2-1, né? O passarinho tocou no Daniego, só que quando ele devolveu muito forte, o passarinho ainda tentou salvar a jogada, mas ela foi para a linha de fundo, tiro de meta, 4-1, Porto Velho.
0: 19:23 no Acre, tempo e placar do jogo. Vinte e dois minutos passados, segundo tempo, olha lá, cabeça na bola, tá
1: uma bola cruzada, mais um cruzamento do João Vitor aqui pela ala. Ala direita da defesa do Galvez, esquerda do ataque do time rondoniense. O Jefferson subiu inteiro. E aí, Kylon fez a defesa, Jefferson perdeu mais uma.
0: Pois é, mais um. Olha lá, ele tocou! Passa por toda a extensão da grande área do Imperador e sai aqui no lado direito, Paulo.
1: É, mais um ataque rondoniense, mais uma vez a bola cruzando a frente da defesa, no cruzamento que veio do jogador da número 19, o Juan Costa. Quem passou, quem não chegou foi o Thales, ela foi pro lado, segue 4 para o Porto Velho, 1 para o Galvez.
0: A informação. Daqui a pouco vem informação. O Santos goleando na Vila, viu? Aos 23, segundo tempo, 4 para o Porto Velho, 1 para o Galvez. A bola foi tocada, sai o goleiro, cai no Paulo.
1: Ah, o Thales raspou de cabeça, né? E aí o goleirão foi lá firme e fez a defesa.
0: Aí descendo, o Dudu recebe a falta. E o árbitro para e marca do Juan Costa. Já foi feita a cobrança. E o árbitro diz que a bola tava ali no lugar errado. A bola já foi tocada com Dudu para o Marcos Júnior. Marcos Júnior já joga. Jogou para Leozinho. Leozinho dominou. Dominou bem Leozinho, jogou embaixo, ficou para João Gomes. João Gomes trabalha pela sua intermediária, jogou pelo lado esquerdo, veio ali, faz o corte, Lucas, bala, já jogou para o Jepecan, pé direito, a bola vai. Linha de fundo, Paulo.
1: Arrumaram ali, deixaram livre, quem arrumou foi o Juan Costa. O Lagoa chegou chapando lá da entrada da área à direita do Kylon, linha de fundo sem perigo, segue 4-4 para o time do Porto Velho, 1 para o Galvez.
0: Olha lá, vai o Jeto, chuta, bate na trave e vai ao fundo, Paulo.
1: Ah, rapaz, o Jefferson de novo. Jefferson não estava impedido, não. Jefferson tinha todas as condições, que o Dudu estava colado na trave aqui. O Dudu estava bem aqui, o Jefferson pegou a bola, então o Giovanni ali. E aí o João toma um cartão amarelo por ter reclamado. Está cansado? Pede para sair, pede para ir embora. Outro detalhe também, Zé, que chegou agora, no meio da tarde, é que amanhã, ou todos ou quase todos, vão estar lá na curva do antigo Curva do Tucumã, estrada de Senador Guiomar. Fazendo o quê? Não me pergunte que eu não sei.
0: Então é no Ayrton.
2: É. Abraço, meu Ayrton.
1: Ganhando 100, 150 reais, alguns jogando aí por um caixote ou duas de gelada.
2: Agora, eu acho que o Caio trouxe um amuleto ali, né? O Paulo tá querendo entrar, né, Paulo Roberto, aí, né? Bate na trave, bate nele, bate no chão, doendo.
1: Fora que tô errando, né?
2: Fora que tá errando.
0: É escanteio para o Imperador, lá pelo lado esquerdo de seu ataque. É o

0: Olha só, em cima dessa música aí do Capela e a música House Energy Hair Revenge pra você na programação, né, no programa Aldeia Classic. Já estamos com 30 minutinhos, 32 minutinhos de certo. E você na nossa companhia aí, você que tá conectado, tá sintonizado com a gente, tá gostando do programa, manda aquele alô especial. Faz o seguinte, manda aquele alô especial aí no meu WhatsApp, dizendo assim: olha, DJ, eu tô curtindo o teu programa, sexta-feira e sábado na reprise, vou estar junto com você, eu mando aquele recado especial. Acessa aí e anota aí: 999-39-3200, é a nossa hotline, é a linha quente do sucesso, é a linha quente do programa Aldeia Classic. Espero que você esteja gostando. E aqui é pouco papo e muita música, então vamos dar sequência, porque tem muita coisa pra vir por aí pela frente, hein, pra gente. As mixagens, já falei pra vocês, de Raidin Rebelo, a participação especial sempre por aqui, junto com a gente. Mr. DJ Janei comandando com vocês também, na super edição. Então vamos lá, aumenta o volume do teu rádio, porque o programa Aldeia Classic tá no ar.
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1: Olha só que especial na programação, hein? Em cima dessa música aí do Raph, The Rhythm of the Rebel. Vamos fazer uma virada de bloco aí. Já já nós estamos de volta com a segunda hora do programa Aldeia Classic aqui na Aldeia FM. Não saia de sintonia, é fato e vulto, nós estamos de volta.
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1: Olha só que maravilha, eu não falei pra vocês que era VaptVupt, nós estaremos de volta, trazendo aí pra vocês na programação. Você já sabe, o programa Aldeia Classic, toda sexta-feira o encontro tá marcado das 15 às 17 horas e a reprise desse programa das 19 às 21 horas. Então aumenta o volume do teu rádio, chegando pra vocês esse clássico especial do Mágico Marmelade e a música América. America, America.

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0: olha só, tudo que é bom dura pouco. Estamos chegando ao final de mais uma edição especial do programa Aldeia Clássica aqui na Aldeia FM. Você não pode perder no sábado a reprise desse programa das 19 às 21 horas, hein? O encontro tá marcado. Um beijo a todos vocês. Até o próximo final de semana. Se assim um bom Deus nos permitir, nós estaremos de volta com mais uma edição especial do programa Aldeia Classic. Fique com Deus. Tchau, tchau. Continue conectado na programação Aldeia FM.
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0: 22h24.
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0: 23 horas
1: e 21 minutos.
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4: Olá, ouvinte, hora de aumentar o som, está no ar o Capítulo Rock. E hoje vamos destacar para você um dos maiores frontmans da história do rock mundial, Sir Mick Jagger, em sua carreira solo, sem os companheiros de Rolling Stones. Vamos trazer para você faixas de 4 álbuns que ele lançou entre 1985 e 2001. São eles She's the Boss, Primitive Cool, Wandering Spirit e Goddess in the Doorway. Desnecessário, mas importante lembrar que estamos falando de um cara dono de um carisma, de uma versatilidade, de uma longevidade que influenciam gerações e gerações de roqueiros ao longo de décadas em todos os continentes. Um dos nomes mais importantes da história do rock mundial, sem dúvida, né, Bruno Lourenço?
5: Pois é, Celso, é o Ney Mato Grosso lá de fora.
4: Essa foi dose.
5: Mas pela longevidade, presença de palco, viu?
6: Pois é, eu quisera ter um décimo da energia que o Mick Jagger tem nos palcos, viu? O cara é sensacional.
4: É demais.
6: Bom, Michael Philip Jagger nasceu em Dartford, na Inglaterra, em 26 de julho de 1943. Portanto, ele está com 82 aninhos de idade atualmente. Aos 19, ao lado do amigo de infância Keith Richards, ele iniciou sua trajetória com os Rolling Stones, uma das maiores bandas de todos os tempos e que já vendeu mais de 240 milhões de discos. É brincadeira, hein?
4: Não, esses caras aí, esquece.
5: E durante a década de 80, né, período em que a relação com o Richards estava bastante abalada, ele decidiu investir numa carreira solo paralela. Em fevereiro de 85, chegou às lojas o álbum She's the Boss, seu primeiro trabalho independente do grupo, né? Com o qual recebeu disco de platina lá nos Estados Unidos.
4: Já começou bem, estreou bem, né? E esse mesmo ano, é curioso, o Mick Jagger se apresentou sem os Stones naquele show beneficente Live Aid, memorável pela apresentação, entre outros, do Fred Mercury.
5: Acabou marcando aí o Dia Mundial do Rock, né?
4: Exatamente.
6: Por tem conta até do capítulo show. Rock disso aí.
4: Exatamente. Exato. Ele cantou no festival com a Tina Turner a faixa It's Only Rock and Roll. E também por meio de vídeo, ele fez um dueto com David Bowie em Dance in the Street, single que eles tinham lançado naquele mesmo ano.
5: E voltando ao álbum aí, She's the Boss, as gravações desse trabalho contaram com participações de peso, né? De grandes nomes da música mundial, entre eles Herbie Hancock nos teclados, Jeff Beck e Pete Townshend nas guitarras. A sonoridade do álbum é bem a cara daqueles anos 80, né? Muitos sintetizadores e baterias eletrônicas nos arranjos, uma pegada mais pró-pop rock, né? Do que o blues rock clássico característico dos Stones.
4: Pois é, inclusive esse era um dos motivos de desavença do Mick Jagger com Keith Richards, né? Enquanto o Richards queria manter mais aquele blues rock mesmo característico dos Stones, Mick Jagger sempre foi mais moderninho, né? Seguindo as tendências também das décadas. Bom, a gente vai conferir então um pouco desse trabalho aí do Mick Jagger no álbum She's the Boss, no primeiro bloco que vai começar agora mesmo. Abrimos com Half a Loaf, depois Heart Woman, linda balada, e fechamos com Just Another Night, um dos maiores sucessos da carreira solo do Mick Jagger.

0: Bom demais, Mick Jagger, viu, galera? Com e sem Stones, o cara arrasa. Bom, 2 anos depois do sucesso de She's the Boss, o Mick lançou, em setembro de 87, seu segundo trabalho solo de estúdio, Primitive Cool. Esse álbum não teve uma recepção tão boa quanto o anterior, fazendo com que o vocalista, inclusive, desistisse das turnês promocionais que ele faria pela Europa e os Estados Unidos.
1: Ele apresentou o repertório desse disco em shows no Japão, na Austrália e também na Nova Zelândia, destacando faixas como Let's Work, uma parceria do Jagger com Dave Stewart, integrante aí do duo britânico Eurythmics, e também assinou com Jagger a coprodução do álbum. Esse disco também contou com a participação pra lá de especial do Jeff Beck nas guitarras.
2: E outra diferença marcante em relação ao álbum solo de estreia é que Primitive Cool trouxe uma sonoridade mais rock and roll e menos pop rock do que em She's the Boss. O disco foi gravado na Holanda e em Barbados.
1: Um dado curioso é que no ano anterior, 1986, os Rolling Stones haviam lançado o álbum Dirty Work, mas os conflitos entre o Mick Jagger e o Keith Richards andavam tão acirrados que o vocalista se recusou a excursionar com a banda, preferindo continuar a investir na sua carreira solo.
0: Muito bem, mas como a gente não tem conflitos aqui no capítulo rock, a gente vai é de música mesmo. Vamos direto para o segundo bloco, com 3 faixas desse segundo álbum solo da carreira do Mick Jagger, Primitive Cool. São elas Peace for the Wicked, depois a faixa título Primitive Cool e fechamos com True Away. Solta o rock, José Valdo!

0: E vamos agora para um rápido intervalo. Voltamos já com mais trabalhos solos da lenda Mick Jagger aqui no Capítulo Rock. Não saia daí!
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5: Está de volta o Capítulo Rock, que hoje traz para você um apanhado da carreira solo de Mick Jagger. Depois de lançar Primitive Cool em 1987, que a gente conferiu antes do intervalo, ele só apresentou um novo trabalho de estúdio sem os Stones 6 anos depois, justamente o álbum Wandering Spirit, que saiu em fevereiro de 1993. Aliás, o único dele naquela década de 90. Esse disco foi produzido em parceria de Jagger com o norte-americano Rick Rubin, ex-presidente da Columbia Records, que já trabalhou também com nomes como AC/DC, Aerosmith, Metallica, Lady Gaga, Linkin Park, Johnny Cash, só para citar alguns. O cara é fera demais, viu?
0: É mesmo, hein? E nas gravações desse terceiro álbum solo, o Mick Jagger contou mais uma vez com a participação de convidados bastante especiais. Para ele era fácil, né? Como, por exemplo, Lenny Kravitz, vocais na faixa Use Me, e o baixista Flea, do Red Hot Chili Peppers, nas faixas Out of Focus, Use Me e I've Been Lonely for So Long. Mas o single que realmente emplacou nas rádios naquele momento foi Don't Tear Me Up, que chegou a liderar o ranking da revista Billboard por uma semana. E a gente vai perceber no próximo bloco que esse disco tem uma sonoridade mais crua de rock and roll, com o uso de menos sintetizadores que nos trabalhos solo anteriores do Jagger.
5: Vamos conferir então?
0: Bora!
5: Então vamos direto, Josevaldo. A gente abre com 3 faixas de Wandering Spirit, terceiro álbum solo da carreira de Mick Jagger. São elas Don't Tear Me Up, Use Me e fechamos com Wired All Night.
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0: Bom demais, Mick Jagger, gente. Vamos seguir com mais trabalhos solo dele aqui na nossa pauta de hoje do Capítulo Rock. Em novembro de 2001, 8 anos depois de Wandering Spirit, ele lançou seu 4º álbum de estúdio sem os Stones, Goddess in the Doorway.
1: E entre os produtores desse álbum estava ninguém menos do que Lenny Kravitz, que já havia participado das gravações do álbum anterior. Também foi o primeiro disco solo do Mick Jagger, que saiu pela mesma gravadora dos Stones, a Virgin Records.
0: Quer dizer, o cara conseguiu 2 contratos, né? Um com a banda e um solo.
1: Melhor dos mundos, né?
2: E tudo com uma virgem.
0: Fraquinho, né? E acaba de adentrar os estúdios da Rádio Senado aqui, para nossa alegria, o sumido Nilo Barros. Nilo, por onde andei enquanto você não nos procurava?
3: Grande Celso, grande Bruno, grande Maurício. Eu estava andando calmamente quando eu ouvi que vocês falavam de Mick Jagger. Não tinha como não vir correndo. Tô até arfando aqui no estúdio, porque eu sou amante desses trabalhos solo do Mick Jagger, especialmente o Spirit, esse que você falou agora há pouco, do bloco anterior. Eu acho ele maravilhoso. Aliás, é um LP que eu toco o tempo todo em casa.
0: Pois é, e a gente estava comentando aqui a facilidade, né, Bruno, que o Mick Jagger sempre teve de chamar convidados. Quem recusaria
2: um convite? Quem recusaria um convite de Mick Jagger?
0: Pois é.
2: Agora, Goddess in the Doorway foi o último trabalho solo lançado pelo Mick Jagger, que naquela época já tinha voltado às boas com Keith Richards e companhia, né? E retomado o papel de frontman dos Rolling Stones, com quem, aliás, sempre fez muito mais sucesso comercial, com vendas de milhões de discos e turnês gigantescas.
3: A propósito, né, Bruno, em 2011 ele ainda lançaria o álbum Super Heavy, né, que é um projeto do grupo formado por ele, também pela Joss Stone, o David Stewart e o Damian Marley, que é filho do Bob, né, que misturava rock, reggae, pop e eletrônica. Aí a gente pode até deixar para outro programa, porque sempre tem assunto para Mick Jagger, né, Celso?
0: Exatamente. E esse tem uma pegada realmente bem, bem pop, bem eletrônica, menos roqueira mesmo. Vamos para a música, então?
2: Bora.
0: Então, Nilo, chama para nós o último bloco aí, por favor.
3: Então, vamos de Goddess in the Doorway, né? A gente vai primeiro com Visions of Paradise e fecha, então, o bloco e o programa, né, Celso? Com God Gave Me Everything.
0: Isso aí. Viva aí, Josi.

0: E não dá tempo para mais nada, o Capítulo Rock de hoje, com destaques do trabalho solo de Mick Jagger, termina aqui. Esperamos que você tenha gostado. Produção e apresentação de Celso Cavalcante, Bruno Lourenço, Maurício De Santi e Nilo Bairros, no frigir dos ovos. Nos trabalhos técnicos, Josevaldo Souza.
1: Obrigado, gente. Ainda deu para bater nessa porta, entrar e participar do finalzinho. É menos uma falta para mim, Celso.
0: meia presença.
2: Lembrando aí que no site senado.leg.br/rádio você pode ouvir novamente esta e todas as edições do Capítulo Rock, do primeiro até o último programa. E a gente também está no Instagram. Siga o nosso perfil por lá.
0: E na semana que vem a gente tem mais um Capítulo Rock inédito para você. Até lá, gente.
3: Até a próxima.
2: Falou, galera.
1: Tchau aí, gente. Valeu.
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3: 0:20.
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10: Aqui fala Jussara Mendonça, trazendo para você blues, derivações e influências. No programa de hoje, o astro britânico Slash, apresentando temas do segundo disco solo de estúdio, Orgy of the Damned, lançado em maio de 2024. Um álbum de blues rock recheado de 12 temas e convidados especiais. Eu começo tocando um clássico de Willie Dixon, Hootie Coochie Man, revelando Slash acompanhado do guitarrista e vocalista texano Billy Gibbons. Alma Blues apresentando Slash e Billy Gibbons interpretando Hootie Coochie Man.

Agora, o cantor de rock norte-americano de Michigan, Iggy Pop, apresenta Awful Dream, um tema de Lightning Hopkins, no encontro memorável com o guitarrista Slash, destaque do Alma Blues de hoje.

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One more time. Obrigado. Senhoras e senhores, uma salva de palmas para o senhor Arnaldo Antunes.

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tá tudo bem mesmo, tá tudo bem mesmo. Tô sentindo, parece que não tá muito bem. Se não quiser me pescar amanhã, viu?

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0: ela é mais de 200. Nota dessa aqui, três notas dessa. Cara, não, tio?
1: Pra mim, vedão na quarta.
0: Não, se não der, tá bom.

0: Cariocas, mineiros, pernambucanos, vocês do Brasil inteiro, que são o melhor público do mundo aqui com a gente. Obrigado mais uma vez. Cara, vocês são foda demais da conta.
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0: 8:55.
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e querida mãe Iemanjá. Limpe os nossos corações de todas as maldades e malquerências. Que os nossos corpos, tocados por vossas águas salgadas, libertem-se, em cada onda que passa, de todos os males materiais e espirituais.

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0: Quindê. Bonito, hein?
1: E andar com fé, eu vou.
0: Tem que andar com fé, né?

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0: Paulinho deve estar maluco no estúdio.
1: A minha...

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0: Salve.
1: Não, não. Senta. Senta. Não, não. Senta. Não, não. Vai sair legal. Senta. Então tem que dançar dançando. Dançando.

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1: Hora certa.
2: Bom dia. E a hora certa?
3: 10 horas e 27 minutos.
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1: Hora certa!
2: 12 horas e 12 minutos.
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beleza? Originais do Samba convidam pra dividir esse swing com a gente. Joãozinho Carnavalesco. Chega mais, compadre. Vou chegar.

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0: nós aí de novo pra falar de amor, né, pai?
1: Pô, obrigado, João. Vou chegar e descansamos um pouquinho.
0: Tamo junto.
1: Demorou.

0: acabou, Eduardo. Obrigado.
1: Nada não, velho. Aliás, afinal de contas, a gente tinha que registrar porque o nosso primeiro samba feito junto, né?
0: Pode crer, e com emoção, né?
1: Pra assinar embaixo.

0: Foi!
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0: 14:03.
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1: 15 horas e 7 minutos.
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0: 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Desejo a você um excelente domingo. Sejam todos muito bem-vindos, a você que acompanha a nossa programação pelo Sistema Público de Comunicação, sintonizado com a gente pela Rádio Difusora Criana e Aldeia FM. Muito prazer, eu sou Darlene Cardoso e daqui a pouco a bola rola para Humaitá e Independência, direto do estádio Arena da Floresta. Daqui da nossa central, eu trago todas as informações e os placares dos jogos espalhados pelo Brasil. Lembrando que hoje é dia de jogo da nossa seleção brasileira, minha gente. Isso mesmo, daqui a pouquinho, às 16h30, horário do Acre. Tem amistoso de preparação para a Copa do Mundo Brasil e Panamá, direto do Maracanã. E você não pode perder, muito futebol também pelo Brasileirão. Trazer aqui para você, ó, os resultados do Brasileirão Série A, para você que tá curtindo a programação, a nossa jornada esportiva. Mais cedo, o Bragantino enfrentou o Internacional e perdeu por 3-1. Bola rolando nesse exato momento para Palmeiras e Chapecoense, por lá tá 0-0, sem gols até o momento. O Atlético Mineiro está vencendo o Vasco, jogando fora de casa. Placar por lá, por enquanto, é de 1-0. A partir das 18h30, tem Cruzeiro e Fluminense no mesmo horário de Remo e São Paulo. A gente também traz informações para você da Série B, os resultados até agora, porque o Vila Nova mais cedo jogou contra o Londrina e ganhou por 1-0. São Bernardo empatou com o Novo Horizontino. O Ceará perdeu do Operário por 2-1. E daqui a pouquinho eu trago para você os resultados de Cuiabá e CRV. Já tem mais informações da Série C e Série D também aqui para você, que nesse exato momento está curtindo a nossa programação. Prepare o seu coração, porque agora eu vou tocar a bola para os meus amigos Zezinho Melo, Alberto Casas e Paulo Roberto, juntamente ali com meu querido amigo Raimundo Fernandes. Aproveito também para mandar um abraço para toda a equipe técnica, meu querido amigo Francenildo Pereira e Chico Quinari, todo mundo curtindo a nossa programação lá no estádio Arena da Floresta. Meus amigos, vocês estão me ouvindo?
1: 15 horas 48 minutos no Acre, já chegando direto da Arena da Floresta para mais um jogo do Campeonato Brasileiro da Série D. Desta vez, Humaitá Independência, daqui a pouco, estarão rolando a bola no gramado da Arena da Floresta. A Darlene já falou da equipe presente aqui na Arena. Paulo Roberto e Alberto Casas estão lá embaixo. As duas equipes já terminaram seus preparativos para este jogo. Alô, Paulo Roberto, boa tarde.
2: Boa tarde a você, Zé. Boa tarde aos demais. Confirmado agora há pouco no gramado, aqui o presidente do Independência deixou claro que venceu o jogo daqui a pouco, classificação garantida e R$30 mil de bicho para ser dividido entre os jogadores e membros da comissão técnica. Hoje é um assunto, a próxima fase é outra.
1: Aí, Paulo Roberto, tem grana para o tricolor. Se ganhar o jogo diante do Humaitá, ele se classifica para a próxima fase. Confirmou, Paulo Roberto. Alberto Casas, boa tarde.
3: Muito boa tarde, J. Melo, demais integrantes da equipe, já falando aqui do gramado da Arena da Floresta. Estou na parte da sombra, viu, Zé? Vim corri do sol, estou na parte da sombra com o time do Humaitá, do técnico Chumbinho.
1: E nós estamos naquele sol, mesmo de frente para a nossa cabine. Raimundo Fernandes colocou uma toalha na cabeça, porque está pegando aquele sol, todos nós aqui, na nossa cabine. É a tampa de um balde, não é nem uma toalha. Francildo deu. Raimundo Fernandes, boa tarde, que esperar deste jogo, Fernandes?
4: Boa tarde para o engenheiro que arquitetou esse cabine nessa chuva, nesse sol, né? Boa tarde para ele, que ele não vem para cá pegar todo o sol, então quando chuva, é a chuva quando vem com vento e o sol nas tardes. Boa tarde para ele.
2: Você verdade, tem que ir lá no Paraná para falar com o Volpato.
4: É mesmo, Paulo Roberto.
2: Foi ele o responsável por tudo aqui da arena. Os demais aqui só acompanhavam.
4: Pois é, mas tem engenheiros que sabem demais e pouco apresenta, porque nós não temos exemplo de alguns.
5: Viu, Fernandes? Ah. Ele não sabe onde o sol nasce e não onde o sol se põe, né?
4: Não, não sabe. Não, aí quando estava aqui só limpando o terreno, passeando aqui, eu por um acaso ia passando, parei aí e falei, ó, a cabine ali não vai dar certo não por causa do sol. Isso aqui foi um planejamento, foi um levantamento feito tecnicamente. Mas não veio ninguém pra cá pra pegar o sol na cara. É um jogo interessante, porque o Independência vai enfrentar o Galvez 2. E no ano passado, na temporada passada, o Independência pagou caro diante do Maitá. Ah, mas é outra competição. É, mas o time tem o mesmo nome. Claro que outra gestão, outra direção, outra forma de jogar outros atletas. Mas o Independência, mesmo com dinheiro à frente, tem que tomar cuidado com o Maitá, porque ele está perdendo alguns jogos, mas poderia ter tido melhores resultados em algumas partidas.
1: Aí, Raimundo Fernandes, da sua primeira participação. Paulo Roberto, como vem o tricolor atrás da classificação, Paulo?
2: Quarto colocado, fase classificatória Brasileirão da Série D, grupo 2, com 11 pontos. O tricolor só depende de si. É vencer hoje e avançar para primeiro mata-mata, tentando permanência na segunda. Na próxima Série D, no caso, vai ter que passar por um mata-mata e ficar entre os 32, aí já se garante. Ivan Mazuia tem o time completo, vai a campo com Rafael Bretas, 2, Rafael França, 3, Lucas Lobo, 14, Ronaldo e 6, Diogo. 1 para Bretas, 2, Rafael França, 3, Lucas Lobo, 14, Ronaldo e 6, Diogo. 5, Monteiro, 7, Pitel, 28, Gabriel Ramos e 15, Cauã. 5, Monteiro, 7, Pitel, 28, Gabriel Ramos e 15, Cauã. 10, Kaká e 11, Matheus Lemos. 10, Kaká e 11, Matheus Lemos. 12, Gustavo. 4, Léo Japão. 9, Kaique Gomes. 16, Thomas. 17, Thiago Leite. 18, Luiz Fernando. 20, Anselmo. 23, Thiago. 25, Diego Brito. 30, Israel. E 32, José Fernando. São os jogadores à disposição do Ivan Mazuia.
1: Aí, Paulo Roberto, com a equipe do Independência, que tem dinheiro guardando uma vitória da equipe tricolor. E o Maitá correndo atrás de menos um pontinho. Como é que vem, Alberto?
3: 8 jogos, 8 derrotas. Vem para sua nona partida o time do Maitá. 1 para Jonathan, 2 para Ronald, 3 Jesaías, 4 é Marcelo e Lucas Monteiro é o número 5. 7 para Francisco, 8 Rodrigo, 9 Leuan. 10 para Gabriel Donato, 11 Gustavo e 25 é o Paulo. Portanto, esse é o time do Chumbinho Eriano Santos, que tem para o banco o 12 Marquinhos, 13 Davi, 14 Carvalho, 15 Igor, 17 João, 18 Bruno, 19 Fabrício, 20 Tchê, 21 Alan e 22 Vinícius Barreto. Portanto, esses são os jogadores à disposição do técnico Eriano Santos.
1: E quem apita esse jogo?
2: Oi, Paulo. Leia-se, aonde tem Lucas Monteiro? LC.
1: Ah, é o LC que joga pela lateral, né? Lateral esquerda, né,
2: Paulo? É, o LC, Lucas Monteiro.
1: É, LC que ele joga pela lateral esquerda. Há muito tempo ele vem jogando nessa posição. E o árbitro, Alberto?
5: Vem do Rio de Janeiro, Zezinho. É para apitar esse jogo importantíssimo para o Independência. Lucas Coelho Santos, do Rio de Janeiro, auxiliado por Rosiane Amorim e Renan Cassiano. Quarto árbitro, Jackson Rodrigues. Portanto, esse é o quarteto que vai comandar o jogo de daqui a pouquinho entre Independência e o Maitá.
1: Aí, arbitragem, Raimundo.
4: Se ele apita bem, eu não sei, nunca vi falar sua história, mas pelo tamanho é bom para apanhar coco. Ele é bem alto, bem comprido. Então deve ter muito preparo físico, pelo menos à vista, né? É uma partida que o Independência tem que ter, repito, cuidado. O Maitá, mas vem perdendo hoje. Sim, mas é um jogo de casa, onde todo mundo se conhece. E foi num jogo como esse, o Independência pagou caro em épocas passadas. E é por isso que o presidente Leão Braga já antecipou lá atrás. É 30 mil, mas tem ganhado do Galvez 1 e do Galvez 2. Você que está nos ouvindo aí, lá no Espírito Santo, é porque o time do Maitá tem algum jogador do sub-20 do Galvez. Por isso chamamos o Maitá de Galvez 2. Vai lá aí, Espírito Santo. Abraço ao seu Paulo, que está ligado conosco lá, olhando para a praia e curtindo a difusora.
1: É isso aí, um abraço para vocês, curtindo o nosso áudio aí no Espírito Santo. As equipes estão adentrando no gramado, Paulo.
2: É, o tricolor, aquelas meias vermelhas, digamos um bordô, calções branco e a camisa tradicional, a camisa tricolor oficialmente no campo de jogo, o time do Independência.
5: Já o Maitá vem com aquele uniforme predominante em verde, né? Calções pretos, meias pretas. Portanto, esse uniforme da equipe do Maitá.
2: Aqui ao lado do técnico do tricolor, Ivan Mazuia. É não adiantar isso, é classificar logo hoje, Ivan. Boa tarde.
6: É, o adversário vai jogar com alegria, vai querer nos atrapalhar, porque faz parte do jogo, da competição, é um time jovem, então vem motivado, que cada partida da Série D traz uma motivação. Então, do outro lado, tem um time que vai tentar dificultar a nossa vida, a gente tentou se preparar para ter humildade e concentração e não repetir os erros justamente da temporada 2025, onde o mesmo Maitá quase nos tirou a classificação, mas vai precisar de paciência, intensidade, concentração e humildade.
2: Intensidade, desde o começo, propondo o jogo, é o pensamento de vocês?
6: Hoje precisa ser porque nós precisamos do resultado e, além disso, também estar atento ao contra-ataque. Porque se nós conseguirmos ficar com a bola, como foi o primeiro jogo lá do primeiro turno, vamos dizer assim, quando a gente errar, eles vão contra-atacar com velocidade. É um time veloz e a gente tem que estar também preparado para os nossos próprios erros.
2: Bom jogo.
6: Obrigado, bom trabalho.
2: Aí, o Ivan Mazuia, técnico do Tricolor, falando aqui a postura que o Independência vai ter no jogo de daqui a pouco diante do time do Maitá. A boa notícia é que o lateral Jefferson Baré está num processo de recuperação depois de ter passado por uma cirurgia no joelho. Jefferson Baré, esse ano mais não, mas já está naquela fase de muito boa recuperação do lateral do Independência.
1: Aí, Paulo Roberto e também Alberto Cássio. Nós estamos recebendo aqui na nossa cabine, né, Raimundo, né, o Wellington PM e também o
7: Capitão Barbosa Cruz.
1: Aí, capitão, também é guarnecido, viu, Alberto e Paulo?
5: É bom, né? Tá, a segurança aí, né, Zé?
1: É, só não pelo sol.
4: Não é nem um caso de polícia, não. É visita mesmo, pessoal. E vai testar aqui o sol que a gente passa a tarde todinha sofrendo aqui. Obrigado.
2: É, Fernandes.
4: Pessoal. Oi, Paulo.
2: O capitão não pode fazer uma consulta, não.
4: É verdade, Paulo. Abraço.
1: Pois é, verdade. E se não. Antes, Paulo Roberto, o que te dizer, meu? Já tudo pronto para o início do jogo. Tá lá o Maitá ainda ficando na frente dos fotógrafos, do pessoal aí para colocar aí nas redes sociais. Independência já está ali, preparadinho para este jogo, animado, como diz o Raimundo Independência, com a grana guardada para depois do jogo. O que dizer, Perdanes?
4: E agora fácil, né, César? Porque é só dar o pitch e cai na hora, né?
1: Então, é.
4: Você tá contando dinheiro. E o homem disse que é terminar o jogo, pode mandar o pitch aqui. Já estão dividindo, já quem ganha tanto, pode, o técnico ganha tanto, o preparador físico tanto e tantos atletas.
5: Fernandes.
1: Oi.
5: E o Palmeiras está se complicando com a Chape, viu?
1: Palmeiras, né?
5: Um a menos, foi um expulso, e tá 1-1.
1: Aí daqui a pouco vem mais informações aí com a Darlene Cardoso, lá da nossa central. A bola pertence à equipe tricolor. O Independência com goleiro Rafael Brita. Defende o gol que pica para Amadeu Barbosa. O goleiro Jonathan. O gol que pica para a Via Chico Mendes. Autoriza o árbitro. Abre-se as cortinas e começa o espetáculo na arena. Já sai jogando a equipe tricolor lá pelo lado direito, a bola vai sobrar, fica para Ronaldo. Ronaldo já joga, já deixa, já trabalha. Já vai dominando, deixando bem. Fica ali com Monteiro, Monteiro joga, deixando em trigueiro para Lobo. Lobo para Monteiro. Monteiro trabalha pelo campo defensivo da sua equipe. Já deixou para Ronaldo. Suspendeu pelo lado direito, lá vai, dominou, cruzou Gabriel Ramos, aparece Marcelo, na bola volta com a equipe tricolor, toca de pé canhoto ali o França, a bola sai pela lateral, arremesso manual que pertence à equipe do Maitá, tá pelo lado direito, é Ronald que faz a cobrança, a bola voltou, ficou com o Diogo, já perdeu. A bola sobra, fica dominada ali com o jogador Jesaías. Jesaías já jogou para Leuan. Leuan adianta, vem Monteiro. A bola vai voltar, vai ficar dominada com LC. LC já joga para Marcelo. Marcelo domina, jogando pelo lado para Paulo. Paulo já domina, já deixou o Gabriel. Dominou bem Gabriel, passou na primeira, passa na segunda. Bola espirra, sobra, fica com Marcelo. A bola sai. Nem arremesso manual que pertence à equipe do Maitá. É Paulo que vai fazer a cobrança. Na pelo lado esquerdo do ataque do Torão. Já jogou, já deixou, ficou agora para Gabriel. Gabriel chuta, a bola bate ali no Monteiro. Vai espirra, vai sobrar. Ficou dominada bem aqui com Pitel. Pitel domina, pé canhoto, chuta. Tá seguro o goleiro Jonathan Alberto.
5: É o Ramos, rapaz, o Ramos que fez essa jogada aí, o Gabriel Ramos, né? Ganhou ali do lateral direito do Ronald, entrou na área, ele poderia ter cruzado, mas bateu direto e o

0: Januário, o Vasco perdeu do Atlético Mineiro por 1-0.
1: É falta para o Maitá, preocupado, o Breta, encostado no poste direito de sua cidadela, ajeitando por ali o Lamar, conversa também com o LC, estão por ali, o árbitro já contou os passos para a formação da barreira tricolor, é perigo para o Independência, lá vai! Pé direito na bola alto. Linha de fundo, Paulo.
2: É, a cobrança veio, Zé. Perna esquerda, na cobrança do 10 do Maitá, o Gabriel Donato. Ela ganhou altura, foi direto para a linha de fundo. Sem perigo para o goleiro Rafael Bretas. 0 Independência, 0 Maitá.
1: E já está jogando a equipe tricolor. Fica dominada, fica aqui com o jogador que é Lucas Lobo. Já deixa para o goleiro Brita. Brita para Lobo. Lobo domina, está pelo lado esquerdo, campo defensivo da equipe tricolor. Ele já jogou, já deixou, tocou para Gabriel Ramos. Gabriel Ramos para Ronaldo. Lá vai ele, vai livre de marcação, procurando a sombra. Pisa em cima da bola, jogou, deixou entregando agora para Lucas Lobo. Ele vai dominando o Maitá no seu campo defensivo. Ele já tocou, já trabalhou para Monteiro. Monteiro procurou ali o Diogo, mas a bola sobra, fica com Ronald. Ronald para Jesaías, Jesaías para Ronald, já perdeu, a bola sobrou, Alberto. Fez o que não deveria e que não sabe, Alberto.
3: Então, Zé, ganhou a bola porque o Ronald foi fazer um drible, ele deu um drible de corpo, mas nele mesmo, esqueceu a bola, né? Aí o Gabriel Ramos, melhor dizendo, o Pitel, tentou um lançamento aqui pro Ramos, só que ele meteu de três dedos, aí errou tudo, a bola foi pra linha de fundo.
1: É isso aí, tem que fazer o que sabe, não inventar. A bola vai sobrar. Olha aqui pelo comando, Ronaldo vem, recua para o Breta. Paulo Roberto, quase, Paulo.
2: É, Zé, a defesa do Independência, ela tá meio desatenta na marcação do Leuane, o atacante 9 do time do Maitá. O Rafael teve que sair com os pés agora ali, mesmo na proteção do Ronaldo, número 14. Segue 0-0.
1: Raimundo, eu vi na escalação passada do Maitá que o Gustavo jogou de centroavante e o Leuane pelo lado esquerdo. Hoje, o LC jogou de lateral esquerdo, hoje está jogando de volante. Mudou o treinador, a equipe na sua posição.
4: Tentar reforçar a marcação no meio para evitar o lado do ataque do Independente. Só pode ter sido isso.
1: Já está jogando o Maitá vai para o ataque, a bola sobrou, ficou com Paulo, Paulo já toca, já jogou, deixou para Gustavo, a bola volta, vai saindo pela lateral, arremesso manual para o tricolor cobrar. 16:07 no Acre, tempo e placar do jogo. Rolando, tempo passando, a difusora e aldeia comandando, 6:06 passados, primeiro tempo, no placar, governo do ar que trabalha para cuidar das pessoas, tá lá.
5: O Maitá
1: tem 0.
5: Independência
1: também 0.
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1: E olha o tricolor, vai marcar, chuta, sai o goleiro Jonathan. Perde grande oportunidade o tricolor, Alberto.
3: E grande jogada ali do Gabriel Ramos. Ele que meteu entre as canetas do zagueirão número 3, Jesaías, e ficou fácil pro Pitel. Era bater direto com força. Ele tentou a colocação, coloca a bola e o Jonathan fez grande defesa. Perdeu um bom momento o tricolor.
1: Não pode perder, não pode perder, que vai fazer falta. Já ia descendo bem o Gabriel Donato, ele recebeu a falta, lá vai. Olha o Maitá, mas a bola volta, fica dominada com Rafael França. Já está jogando para a equipe tricolor, ele já tocou, já.

0: deixou. Ele trabalha para Ramos. Ramos domina e Vereda sai ali pelo comando do ataque. Vai tocar Pitel, pé de bola. Ele tocou curtinho. A bola sobrou. Ficou dominada com Cauã. Cauã já jogou pelo lado esquerdo. Cruzou! Aparece a zaga para fazer o corte. A bola vai voltar, mas vai saindo pela lateral. Arremesso manual para o tricolor cobrar. Já vai fazer a movimentação. Ficou, dominou, pé direito, Jonathan, segura, Alberto.
1: Uma boa jogada do Kaká aqui pela intermediária, ele tocou no Gabriel Ramos, que bateu de bate pronto, mas o Jonathan fez grande defesa.
0: Já vai descendo, Francisco, tentou passar, a bola bateu ali no Monteiro, vai ficar com a zaga, através do zagueiro Lobo, Lobo recuando, deixando para a Breta, Raimundo Fernandes.
2: Tu viu o buraco aqui, lado esquerdo? Numa dessa, o Maitá chega com precisão, acerta o passe no meio, ó, tinha três chegando contra dois de Independência, é porque erraram o passe, mas a jogada era perigosa.
0: Já está jogando o tricolor, trabalhando pela sua intermediária, ficando dominado. Oi!
1: Eu falei que estava 1-1, mas a Darlene pode confirmar lá que eu estou olhando aqui no meu placar, anularam o gol da Chape, hein?
0: Olha lá, já vai descendo, a bola sobrou, ficou com Ramos, Ramos já joga, já deixa para Lemos, ele já trabalha, ele já domina, tá pelo campo defensivo do Maitá, dominou camisa 11, tricolor, já deixou para Kaká, Kaká já toca, já deixa, Pitel, um balaço, goleiro, segura, Alberto.
1: Segurou firme agora o Jonathan, Zé, porque a bola vinha quente, e o sol também, mas o Jonathan foi lá e esfriou tudo.
0: E olha lá descendo o Maitá, mas aparece bem para fazer o corte. Aqui o jogador da equipe tricolor que era Ronaldo. Ronaldo é quem sai jogando, dominando, já trabalhando. Já vamos caminhando para os 10 minutos passados da etapa inicial. 9 minutos. Olha lá o tricolor, já vai descendo, já vai trabalhando, ficando com Ramos. O Ramos já jogou, já deixou, ficou, adianta. Sai bem ali o zagueiro. A informação vem aí.
3: Então, Zezinho, como o Alberto Casas disse, o jogo entre Palmeiras terminou 1-0 mesmo, viu? O gol foi anulado.
0: 16 horas, 12 minutos do Acre. Tempo e placar do jogo. Dez minutos passados, primeiro tempo, 35 por jogar na etapa inicial, no placar da Rede Pública de Comunicação, tá lá.
4: O Maitá,
0: 0.
4: Independência,
0: também 0.
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0: E sai jogando o tricolor ali com o Rafael. Rafael jogou pelo meio, aparece a zaga, faz o corte. A bola volta, fica dominada pela sua intermediária. Ali com o Rodrigo Lamar. Lamar já toca, toca mal. A bola volta com o tricolor. Voltou. Trabalhou, dividiu, Lamar pra lá, fugiu na primeira, na segunda. Houve falta, Alberto.
1: Em cima do Gabriel Donato, número 10. Tinha ali muita gente do lado e do outro, mas fizeram falta no Donato.
0: E já vem o Maitá aqui pelo lado direito, ficando aqui com Ronald. Ronald domina, envereda-se pelo meio, vai ao chão. O Arthur disse que não houve nada. A bola fica com o tricolor, já vai descendo, já vai trabalhando, ficando dominada com Ramos. Ramos já jogou, já deixou para Lemos. Tá lá pelo lado esquerdo, lá vai ele. Jogou pelo meio, puxou Pitel na primeira, na segunda, pode tocar. Demora demais. Jogou. jogou agora para Ramos, Ramos para Kaká, Kaká para Pitel, Pitel deixou para Lemos, jogou cruzado, Marcelo vem para cortar de cabeça, ela sobra, fica dominada com a LC, ele puxa, ele trabalha, ele tocou, mas vem a zaga, tricolor, faz o corte, a bola vai voltar, fica ali com o Lemos, Lemos já joga, já deixa, já vai dominando o Ronaldo, ultrapassa a divisória do gramado, já tocou ali pelo meio, procurar para Pitel, Pitel tocou, deixou para França, França domina para Ronaldo, tá no campo defensivo da equipe do Maitá, já vai descendo, já vai trabalhando, ele tocou pelo meio, sobrou para Kaká, Kaká dominou, jogou pelo meio, Marcelo vem, faz o corte de cabeça, a bola volta para Kaká, Kaká para França, França domina para Monteiro, Monteiro para Lemos, já jogou Monteiro na trave, vai ao fundo, Alberto.
1: O Monteiro pegou bonito, Zé, da triangulação do ataque tricolor, a bola chegou nele, ele dominou, ela subiu, ele não deixou cair, pegou de primeira, ia marcando um golaço aqui, o Monteiro da equipe tricolor, ela bateu na trave esquerda do goleiro Jonathan e foi pra linha de fundo, quase, quase o tricolor abre o placar, 0-0.
0: 0-0, ninguém mexeu no placar, tá jogando Maitá ali com Jonathan. Jonathan jogou pelo lado esquerdo para Marcelo, Marcelo domina, vai descendo o zagueiro, já tocou, ele já deixou entregando para o Gustavo, calcanhar na bola, a bola volta, fica com o tricolor ali com Ronaldo, Ronaldo já deixou para Monteiro, Monteiro para o Breta, dominou bem o goleiro do tricolor, já tocou, já deixou, ele domina para Lobo, já vai livre de marcação, Maitá espera a Independência no seu campo, ele toca ali para o outro zagueiro que é o Ronaldo, Ronaldo domina, dominou bem Ronaldo, pedindo bola tem Lemos, ele prefere sair jogando com Monteiro, Monteiro deixa para Lobo, dominou bem Lobo, para Diogo, tá pelo lado esquerdo, lá vai ele, dominou, jogou pelo comando, cabeça na bola, ali do jogador Marcelo, sobrou pé canhoto, a bola bate no Ronaldo, a bola sobrou, ficou aqui com o tricolor, tricolou a coxa, culminou para Kaká, Kaká para Lemos, Lemos domina, deixou para Kaká, Kaká dominou, trabalhou, sobrou Diogo nas mãos do goleiro Alberto.
1: É a bola, primeiro lance com o Pitel, depois com o Ramos, chegou no Lemos, mas aí no cruzamento ela veio nas mãos de Jonathan, que já põe a bola em jogo.
0: E tem resultado.
3: Pela Série B, o Operário venceu o Ceará por 2-1.
0: Aí a informação da Darlene, 16:17 no Acre, tempo e placar do jogo. Quinze minutos passados, primeiro tempo, 30 por jogar na primeira etapa. 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
4: O Maitá.
0: E olha o tricolor, vai marcar.

0: Pitel! 7, 7 é a camisa dele. Agora aqui na Arena tá os 16.
1: O Maitá
0: tem 0.
1: Independência. Independência
0: tem 1, Alberto, e olha a treta.
2: É porque o Jansaías, ele estava com a bola dominada, é o zagueiro número 3 da equipe do Maitá. Ele foi dar um chute pra frente, furou, meu amigo, furou dentro da grande área. Aí o Lemos pegou a bola e já tocou no Pitel. Pitel dominou, fez o giro e bateu pro gol. 1-0. Na sequência, aí o próprio Jansaías foi lá, e tem um jogador do Independência caído ali atrás, né? Tá sendo atendido pelo departamento médico do clube. Né? E com isso gerou essa treta. O certo é que o Independência vence o Maitá por 1-0 aqui na arena.
0: Raimundo!
3: Até custou sair o gol pela forma como o Independência está jogando, mas o time do Maitá agora vem de ver se vieram a perder de pouco ou vieram da mesma forma, apenas completar a tabela, já que houve a mexida na parte de Atlética dentro do próprio esquema de jogo, mas até agora estava resistindo. Mas
4: olha, o Fernandes, não vai dar mais pro Gabriel Ramos, foi ele que pegou a pancada e está machucado, viu?
3: É. Já pediram para sair?
4: Já foi dado, foi passado pro banco, inclusive, o Israel já está no aquecimento e vai pro jogo.
0: É isso aí.
2: E, Jota, foi sem bola, depois que saiu o gol, o Jesaías chegou e acertou, o Ramos tá caído aqui realmente, tá doendo muito, tornozelo esquerdo do Gabriel Ramos, já está sendo atendido, não dá mais para ele. Ele se jogou, na verdade, em cima da perna do Ramos, ele tá falando aqui para o departamento médico.
0: É, entra... Aí, o Israel, número 30, da equipe tricolor, informou aí o Paulo Roberto no lugar do Gabriel Ramos.
4: Homem, para o jogo, médico da federação dentro do campo.
0: Isso aí.
4: Dizer, doutor, só tem que correr não por aí, pelo lado.
0: É verdade.
2: Corpo estranho dentro do campo.
4: Ainda bem que a bola não foi, ele foi, tava pro lado oposto, Alberto.
0: Lá vai o Independência, olha lá com Israel, é pau! Tava Alberto.
2: Falta porque o Cauã já ia fazendo o facão e o Breta, melhor dizendo, o Pitel, pediu, dá um toque, o Cauã, dá um toque aqui na ponta que eu tô sozinho. E na sequência, ele recebeu a falta, é falta muito perigosa. E o Gabriel Ramos vai sair de maca, viu? Até o banco lá do Independência ou, se tiver alguma coisa mais grave, vai sair na ambulância.
0: É pauta, pauta para o tricolor e é perigo. Goleiro Jonathan está encostado no poste esquerdo de sua cidadela para orientar a barreira do Maitá. Por ali, pé canhoto para o Diogo.
2: Cauã, Zé. Cauã. Cauã.
0: Cauã. E tem também o Kaká.
2: Isso, pé direito o Kaká, pé esquerdo o Cauã e o Ramos tá indo pro banco de reserva na maca.
0: Tá certo. É perigo e o Ap conversa com o pessoal ali da barreira do Maitá. Ô, homem lá do Rio de Janeiro. Lá vai Cauã na trave. Ela voltou, ficou... Com Kaká, Kaká para Cauã, Cauã domina, ele puxa, jogou cruzado, cabeça na bola do Ronald. A bola sai. Que cobrança, Alberto.
2: E cobranças, ela veio descaindo, sem força, aquela bola sem força, mas ia no ângulo. O goleiro Jonathan deu um tapinha, ela bateu na mão e bateu na trave. Ela veio pro meio do centro ali, mas não tinha ninguém do tricolor de frente. E a zaga afastou o perigo. Quase, quase saiu o segundo.
0: 16 horas 20, 3 minutos no Acre. Lá vem o Maitá, cruzou. Aparece o zagueiro Lobo. No tempo de jogo aqui na Arena. Vinte e um minutos passados, primeiro tempo, no placar da Rede Pública de Comunicação, tá lá.
1: O Maitá,
0: 0.
1: Independência,
0: 1. Pitel.
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0: E sai jogando o time tricolor com Monteiro. Monteiro já dominou, era o jogador Lemos. Ele já toca, já deixa para Monteiro, Monteiro para Ronaldo. Ronaldo domina pelo campo defensivo, devolveu. Ficou para Monteiro, tá pelo grande cisco. Já ultrapassou ali a linha da divisória do gramado, Diogo. Chuta, a bola bate no Ronald. Vai, Paulo.
4: Pancada aplicada pelo Paulo no Cauã 15 do Independência. Rendeu um cartão amarelo pro 25 do Maitá.
0: Olha lá, vai descendo o tricolor e é escanteio, Alberto.
2: É o Lemos aqui, vi ali pela esquerda, ele tentou o cruzamento rasteiro à procura do Pitel. Ela bateu no costado ali do Isaías, foi para a linha de fundo, é escanteio. Ligado conosco aqui no estádio, o Fábio, ele é que é palmeirense, disse é líder mais do que nunca, foi 1-0.
0: Pois é, apertado. É escanteio para o time tricolor. É pelo lado esquerdo. Independência, com esse resultado, vai se classificando para a próxima fase do Brasileiro Série D. Ele já tocou, já deixou, ficou para Monteiro. Aponta, espalmou, cabeceou na trave. Marcelo, cabeça na bola. Um sufoco danado. Na volta o tricolor, a bola vai sobrar, fica dominada com Monteiro. Monteiro passou, levou vantagem o time do Independência. Fica dominada com Lemos, jogou cruzado na área. Se chocaram os jogadores ali. Tá caído o Marcelo, mas já levantou e é falta, Alberto.
2: Lance anterior, o jogadaço do Lemos ali pela esquerda, bateu forte. O goleiro Jonathan defendeu na primeira. Ela voltou, quem estava de frente pro crime era o zagueirão Lucas Lobo, que meteu a testa na bola. Ela foi novamente no travessão. Perdeu mais um bom momento o tricolor, Jota.
0: Raimundo Fernandes.
3: Se a trave não tivesse salvo já algumas vezes, 4 vezes já, né? Já estaria pra cá bem elástico. O Maitá tá dentro do seu campo, não consegue sair. Às vezes que sai com o erro do Independência. O Independência também não pode estar errando as chances que estão aí, vendo a facilidade que tá o jogo, começar a perder chance uma atrás da outra.
0: Já está jogando o Maitá, ficando com o Ronald. Ronald já deixa, já deixou, ficou ali para Lamar. Lamar inverte a jogada da direita para a canhota. Ele já tocou, já deixou, entregando para Paulo. Paulo domina, dominou bem. Paulo já jogou para Gabriel. Gabriel joga pelo meio, ninguém vai. Quem vai ali é o Ronaldo, zagueiro tricolor. Ele suspendeu, procurar Israel, vem o Marcelo, bate na bola, ela se oferece, fica com Lamar, já dominou na primeira, na segunda, é o LC, tocou, mas a bola vai saindo pela lateral. Arremesso manual para o tricolor, já sai jogando pela sua intermediária, dominou bem Kaká, Kaká já toca para Ronaldo, Ronaldo para o goleiro da equipe tricolor, que é Bretas. Bretas já deixa, deixa para Lobo, Lobo livre de marcação, tranquilo pela sua intermediária, já jogou para Monteiro. Ronaldo pede bola pelo lado direito, já foi servido, já vai descendo, já vai trabalhando, olhando para um lado, tocou, jogou, deixou para o seu parceiro, que é zagueiro. Ah, aqui é o Lobo. Lobo já deixa para Israel, Israel para Diogo. Diogo domina, domina Diogo. Ele já tocou ali para Lemos pelo meio, aparece a zaga. E olha o Maitá, Monteiro se recupera e joga recuado para o goleiro, que é o Bretas, que sai jogando para Ronaldo. Ronaldo domina, já estamos às 16:28 no Acre. Tempo e placar do jogo. Vinte e seis, primeiro tempo, no placar, governo do Arte, trabalhou para cuidar das pessoas, tá lá.
1: Humaitá
0: tem 0.
1: Independência
0: 1, Pitel.
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0: E olha o tricolor descendo com Israel, toca mal, ela sai pela lateral. E quase machuca o Cacá, que fica sentindo o pé ali por ali. A bola foi feito o arremesso manual pelo lateral esquerdo. Ali que era Paulo. Paulo jogou, já trabalhou para Marcelo, já deixa. Tá pelo campo defensivo do Maitá. É o Paulo que vira as costas para o jogador tricolor. Recebe a falta, Alberto.
2: Falta em cima do número 25, que é o Paulo. Recebeu a falta ali do Pitel. É falta que o Marcelo, número 4, vai para a cobrança.
0: Tem apenas um homem no ataque, Fernandes. O Maitá aqui, ó, no centro. Agora vê o outro aqui, ó, perto do zagueiro.
3: E ele gosta mesmo da soma, né? O lado de lá tá uma beleza, né? Nós pudéssemos ir para lá, era bom, né, Zé?
0: Era bom demais. Arremesso manual que pertence ao Maitá aqui pelo lado direito. Já vamos caminhando para os 30. 1-0 para o Independência. Independência, com esse resultado, se classifica para a próxima fase do Brasileiro Série D. E agora é falta, Paulo.
4: Falta cometida em cima do Gustavo, né? Que está caindo, tá lá pelo meio, né? Da 11, do time do Touro. Foi buscar essa jogada. Falta, vem todo mundo para a área, segue 1 para o Independência, 0 para o Maitá.
0: Já vai fazer a cobrança da falta aqui, curtinho, deixou para Jesaías. Jesaías já deixa para Marcelo, Marcelo domina campo defensivo. Tocou curtinho, quase complica. Jonathan veio, ele jogou pelo meio, a bola sobra com o time tricolor, sobrou com Monteiro, lá vai ele, vai livre, já joga, tocou pé canhoto, se joga à frente da bola, Jesaía, ela sobra, fica com Ronald domina, virou a jogada, vai sair o gol de empate, chega bem ali o França. E domina, ela sobra para Ronaldo. Paulo Roberto, Paulo.
4: Que bola essa do Ronald na inversão onde estava o Gustavo. Só que o Gustavo não dominou para ele, sim para o França. Porque se ele fica com a bola, ele tinha possibilidades de empatar o jogo. Certo? 1-0 para o Independência.
0: Você viu, Raimundo, aí? Essa jogada do Maitá?
3: Não, tinha 5 jogadores independentes no ataque, 5. Aí erra um passe, aí vem pra trás. Bem feito, tomasse um gol por causa de um erro de posicionamento. Chegou no ataque, é certo? Toca certo. O jogador independente quer furar o jogador do Maitá, podendo tocar a bola do lado.
0: E olha o tricolor, é Pitel, tocou! É. O quê? É fogo! É fogo, é gol!
3: É gol!
0: É do Independência! Pitel, mais uma vez ele, Pitel, aos 30, primeiro tempo. Agora aqui na Arena tá.
1: Humaitá.
0: Ai, tadinho, 2.
1: Independência.
0: Tem 0, Humaitá, Independência 2. Pitel 2 vezes. vezes, Alberto.
2: É verdade. O número 8, Rodrigo Lamar, estava com a bola dominada. Aí o Israel fez pressão, tomou a bola dele e tocou no Pitel. Pitel ameaçou de direita. O zagueirão passou lotado, ele puxou para a esquerda e mandou no canto esquerdo do goleiro Jonathan. Vencendo mais uma vez o goleiro do Maitá. E o tricolor amplia. 2 para o Independência, 0 para o Maitá. Quando agora tem o tempo da água, Jota.
6: É, e aqui também, Raimundo, as notas estão balançando.
3: É, já estão pensando no Pix. O detalhe é o seguinte...
2: Fernandes.
3: Oi, Paulo.
2: E Roberto. O presidente está aqui, só olhando, viu?
3: Pois é. Aí é só pegar depois o nome de cada um, o número, dividir 30 mil entre o time que está aí. Mas uns 2 ou 3 que estão fora e a comissão técnica vai dar uma pizza legal hoje à noite para cada um. Agora, estamos vendo aqui um jogo parecido com o de ontem, em que o Galvez foi goleado pelo Porto Velho. As chances criadas, cara, que não dão a mesma intensidade como do Porto Velho ontem, mas alguma intensidade teve Independência, muitas chances, já podia ter um placar de 5 para lá. Tanto é que foi 4 bolas na trave, e fora um monte de erros de individualismo, falta de posicionamento no segundo passe, falta de companheirismo, tocar do lado, parecer, chutar. Porque tem gente aí querendo furar o adversário. Tá vendo que não dá. O Leme, por exemplo, agora há pouco, tinha que tocar, tinha 3 do lado Independência, tentou chutar em cima do defensor do o Maitá. Muitos erros no ataque tricolor, e o Maitá, quando vem, que há uma brecha, também não aproveita, mas o Independência precisa saber. Criou, tem que fazer. Porque senão, mais tarde, sai um gol, aí incorpora a equipe que está perdendo, e aí o resultado do jogo passa a ser outro. Hoje, no momento, o domínio é total do Independência.
6: A informação vem da nossa central.
7: E o Brasil já está ganhando de 1-0 do Panamá. Gol do Vinícius Júnior.
6: Aí a informação da Darlene Cardoso. É, tá ganhando já o Brasil.
3: Caminho da Copa. Caminho de mais um título.
6: É, tá certo. Vai sair jogando a equipe do Maitá, a bola vai saindo pela lateral.
3: Não tá certo, Zé, não tá muito confiante, não. Tá certo.
6: É?
3: É.
6: Tá certo. Arremesso manual que pertence à equipe do Maitá. Já fez a cobrança, foi Ronald, jogou ali pelo meio. A bola sobrou, ficou com Lamar. Lamar jogou recuado para o zagueiro Jesaías. Jesaías para Jonathan. Sai jogando o goleiro do Torão. Pecanito na bola. Suspendeu para o Gustavo. Vai marcar! É fogo! Tá impedido, Paulo!
4: A bola longa que veio do Lamar lá do fundo. E aí o Gustavo agora que dominou. Dominou correto, mas aí ele estava adiantado, né? Como estava adiantado, a bandeira da Rosane subiu. Confirmou aí o árbitro do Rio, Lucas Coelho. E aí, impedimento, mesmo com a conclusão, a bola dentro do gol, mas nada estava valendo. Segue 2 para o Independência, 0 para o Maitá.
2: O Paulo, só para fazer justiça no grande passe, mas foi do Jonathan, viu?
4: O Jonathan foi.
6: Goleiro Jonathan. Já vamos caminhando para os 35. Olha lá o tricolor. Vai descendo com França. Bola sobra, fica ali com Cauã. A bola voltou. Lá vai ele. Marcelo vem. E sai jogando para o Maitá. Mas a bola volta. Fica com Ronaldo. Ronaldo jogou para a França. França para Cauã. Cauã pelo meio para Pitel. Pitel domina. Já deixou. Lá vai. Cruzou. Sai o goleiro. Subiu Israel. Mas já havia falta, Alberto.
2: Falta do Israel, Zé. Na cobrança, no cruzamento aqui do França. O Israel foi em cima do Ronald, rapaz. Aí fez a falta. O árbitro marcou. O Jonathan, o Ronald está caído. Falta para o Maitá ali dentro da pequena área.
6: 16 horas 37 minutos no Acre. Tempo e placar do jogo.

0: audiência ganhando e a rede pública de comunicação comandando. 35. Olha lá, Independência puxou, trabalhou, tocou pra fora aos 36. Primeiro tempo, Alberto.
1: O Monteiro recuperou a jogada e tocou no Pitel. O Pitel fez uma finta e tocou no Kaká. O Kaká bateu pro gol. Ela tinha endereço certo do cantinho direito do goleiro Jonathan, mas desviou no meio do caminho e foi pra linha de fundo. Próprio Kaká, número 10, vai para a cobrança do escanteio.
0: O tricolor ganha de 2-0, dois gols de Pitel. Kaká vai fazer a cobrança, ele já cobra, já deixa ali para Lemos. Lemos devolveu, o trabalho dominou. Sobrou aqui pelo lado esquerdo, domina. É o Kaká, vai cruzar, cruzou, cabeceou, Pitel tocou. É fogo. É do Independência.

0: 17 aos 37, 37 primeiro tempo. Agora aqui na Arena tá
1: o Maitá
0: em 0.
1: Independência
0: tem 3. Alô, Alberto.
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0: Alberto, e o gol, Alberto?
3: Na insistência, Zé, do Kaká com o Lemos, lá na ponta direita, né? Ponta esquerda, melhor dizendo. No cruzamento que veio do Kaká, ela chegou aqui do outro lado, né? O Ronaldo meteu pro meio da área e quem estava lá? O artilheiro da tarde, Pitel. Ele, de primeira, mandou no fundo da rede, fazendo hat-trick em 3 para o Independência, 0 para o Maitá, 3 gols de Pitel, camisa número 7.
0: E cartão amarelo aí para o jogador do Maitá, é o Jezaías, Alberto.
3: Exatamente, porque ele pegou o Lemos da passagem, o Jezaías, que já tirou o jogador do jogo porque caiu por cima do tornozelo do Ramos, e agora ele pegou ali o Lemos da passagem e tomou cartão amarelo do senhor Lucas Coelho Santos, do Rio de Janeiro.
0: Raimundo.
4: Ainda cabe mais um antes de terminar o primeiro tempo. Porque parece que jogo aí 4 termina o primeiro tempo, ou 4 vira, 8 termina.
0: Tá certo.
3: E Pitel hoje, hein? Já pode até pedir música no Fantástico. 3.
0: É verdade. Tem 2 homens na barreira. É o Kaká que toma posição para fazer a cobrança da falta. É um corne de mangas curta pelo lado esquerdo do ataque tricolor. Ganhando de 3 a 0, 3 gols de Pitel. É Kaká que vai cobrar. Pé direito embaixo, segura, Jonathan Alberto.
3: A intenção foi até boa do Kaká, né? Mas alguém não entendeu, porque ele bateu rasteiro para alguém desviar. Mas bateu direto e a bola foi nas mãos do goleiro Jonathan.
0: Olha aí, Paulo Roberto.
5: O Francisco veio, delizou. E aí ficou sem a bola, ficou com a grama.
0: Ficou esperando um pelo goleiro pro jogador e quase que o Chico pega essa bola, meu amigo.
3: Caída aqui, hein? Goleiro Jonathan caiu e o árbitro veio aqui ver o que ele tem pra... Vai ser atendido ou não?
4: Ninguém apareceu aí fora pra mandar ele sair não, Paulo Alberto? Ô, Alberto.
3: Não.
4: Da arquibancada, sai pra entrar outro?
3: Não, hoje não. Não tem isso não, né? Porque até porque o presidente não mora aqui, né?
0: 16 horas 42 minutos no Acre. Tempo e placar do jogo.

0: Tempo. 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Tá lá.
1: O Maitá
0: tem zero.
1: Independência.
0: Tem um, tem dois, tem três de Pitel.
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0: Já recuperado, Alberto?
3: Já recuperado. É só pra dar uma esfriada no jogo, né?
0: É. Só se for do lado dele, porque aqui tá quente demais.
3: É pra ele mesmo, né? Pra dar uma desfriada, pra bola demorar um pouquinho lá no ataque lá, porque dá todo tempo aqui só ele fazendo defesa.
4: Aqui é até verdade. A tampa da bacia tá quente. Tá me segurando aqui. Da caixa, né?
0: Tá certo. É o Francildo ajudando o velhinho Raimundo Fernandes. A bola foi jogada, cabeça na bola. Ali do LC. Na bola voltou, ficou com o time tricolor. Já jogou ali pela sua intermediária para o goleiro. Já sai jogando bem ali o Bretas. Bretas já toca para Lobo. Lobo domina, já deixou, ficou ali para Lemos. Lemos já joga pelo lado esquerdo. Lá vai Israel, cabeça! Na bola, errou o Pitel, Alberto.
3: No cruzamento do Cauã, o Pitel subiu inteirão na bola. Só que errou a cabeçada, Zé, e perdeu aquilo que seria o quarto do Independência e o quarto dele no jogo, hein? Quase o Pitel marca o quarto. Se ele acerta essa cabeçada, porque ele subiu inteirão sozinho.
0: Agora, Raimundo, observa-se no Maitá já alguns jogadores com a mão no freio, Fernandes. Valeu por um tempo?
4: Já passeando, olha aí.
0: Olha lá o Cauã para Lemos, cochilou, Alberto.
3: Cochilou e muito, Zé, porque a bola veio certinho para ele, pro Lemos. Aí ele só era bater de primeira, tava com o gol aberto. Ele quis dominar para encher o pé, aí, meu amigo, o Ronald chegou por trás, deu um totozinho e venceu o Gabriel Ramos, o Lemos, melhor dizendo.
0: É arremesso manual que pertence à equipe tricolor. Conclua, Raimundo.
4: O Maitá está vivendo de lançamento, ou seja, chute para frente do goleiro Jonathan. Mais nada. É, quando ele consegue acertar no meio, que parece complicar a zaga tricolor, mas o Maitá está totalmente abatido, totalmente dominado. É, já está esperando para virar para o segundo tempo, para começar a contar quanto vão levar mais no jogo.
0: 43, vamos ver quantos minutos de acréscimo o Arthur vai dar. Aí vem a informação da nossa central com Darlene Cardoso.
5: No Maracanã, o Panamá empatou com o Brasil. Por lá o placar está 1-1 nesse exato momento.
0: E olha lá o tricolor com Lemos passou, puxou, trabalhou para Kaká. Ele puxa, ele trabalha, rodopia pelo campo defensivo da equipe do Maitá. Já vai descendo, pode tocar. É muito individualista. Já perdeu. A bola sobrou com o LC. LC dominou. Pode tocar. Recebeu a falta, Paulo Roberto.
6: Kaká. Falta ali no número 5. A priori do time do Maitá, que está caído lá, que é o LC. Falta na intermediária. São velhos conhecidos. Tanto o LC quanto o Kaká. Falta favorável ao Tourão, que vai sendo engolido pela Raposa, perdendo por 3-0.
0: 44 minutos, 3-0 para o Independência, 3 gols de Pitel, já jogando o Maitá, ficou ali com Lamar jogou pelo lado esquerdo, Paulo Roberto, e é falta e tem cartão, Paulo.
6: Falta e cartão, a falta, cartão amarelo pro jogador do Maitá, não dá para ver, não
3: é o 10. O 10
6: é o glorioso Gabriel Donato.
0: É, ele mesmo. 2 minutos de acréscimo, vamos até os 47. Sai jogando o tricolor com Monteiro. Monteiro já jogou, deixou para Pitel, a bola foi tocada. 16:47 no Acre. Tempo e placar do jogo.

0: Sete, no placar da Rede Pública de Comunicação, tá lá.
1: Independência.
0: 3-3 de Pitel.
1: Humaitá.
0: 0.
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0: É pauta, Paulo Roberto.
3: Pauta do Francisco, no Diogo, lateral é esquerdo do Independência, anotado pelo Lucas Coelho, aqui bem do lado aqui.
0: Tá certo. Já vamos para a etapa, para os minutos, um minuto final. Aos 47, estamos com 46. Vai descendo o Monteiro. Monteiro domina. Já desce, já trabalha. Dominou, deixou entregando agora para o Lobo, Lobo para o Bretas. Bretas domina, domina bem Bretas. Já dominou, já trabalhou, já tocou. Deixou quando? Termina o primeiro tempo. 3 para o Independência, 3 gols de Pitel. 0 para o Maitá, Paulo e Alberto.
3: Guardar aqui o time do Independência. O time deixando aqui o campo de jogo. Jogadores deixando aqui. O Pitel vem lá atrás, mas aqui está o Cauã, que chega aqui, fala desse primeiro tempo. A bola da trave era para ter entrado direto, não?
4: Primeiramente, agradecer a Deus e boa tarde aí. É, a gente vem treinando, também vem treinando a falta ali, decorrer da semana. Trabalhei bem e no jogo acontece. Não saiu gol, mas da próxima vez eu espero que saia.
3: Obrigado aí, o Cauã por aqui. Vai lá, Alberto.
5: O time do Maitá saindo por aqui. É, vou tentar chegar em algum, né? É o próprio Chumbinho aqui, que ele que é o único que fala desse time. Situação dessa nona rodada, nona derrota em Chumbo.
6: É difícil, é complicado. Eu não sei o que falar. Pra mim, o jogo mais fácil do campeonato sendo hoje, né? É, praticamente pegamos 3 gols pra gente fazer o gol.
5: A bola que tava no pé do zagueiro ali, ele conseguiu furar dentro da área.
6: Pois é. É difícil até falar, né? Isso. Porque se eu for falar, acho que eu posso até, né, falar besteira.
5: Tá certo. Tá aí, Chumbinho, Paulo.
3: Aqui o Pitel, 3 gols no jogo. Poderia ter feito mais aqui. Enquanto não saiu os gols, vamos ouvir. O Pitel fala desse primeiro tempo, 3 gols. Enquanto não saiu o primeiro, a ansiedade atrapalhou vocês ali, principalmente você em 2 bolas?
7: Sim, a ansiedade atrapalha um pouco, né? A gente sabia que nada é fácil pra gente. E a gente sabia que a gente tinha que ter tranquilidade, mas ao decorrer do jogo a gente vai perdendo a oportunidade ali, a gente vai ficando um pouco agoniado, né? Querendo fazer o gol. Mas graças a Deus sai na hora certa, né? Sai na hora que Deus permite. Pude fazer 3 e ajudar minha equipe nessa primeira etapa.
3: Classificado, possamos dizer assim.
7: Não, tem muito jogo pela frente, tem mais 45, vamos respeitar o adversário. Escutar o que o professor Mazuia tem para falar agora e voltar mais forte pro segundo tempo.
3: Obrigado, Pitel. Foi o último que ficou aqui, vai descer agora, vai para aquela água, vai pro vestiário. O tricolor, todo mundo desceu, tá passando por aqui o Bretas, juntamente com o Dorielson Mendes, Alberto.
5: É, e por aqui o Chumbinho já disse, vai entrar 3 aí nesse intervalo, mandou aquecer lá, né? Tá do outro lado, jogadores reservas foram pro outro lado do banco de reservas aqui, tocando bola lá do outro lado. O certo é que o Maitá está conhecendo a sua nona derrota na competição.
3: Fim de festa, vai
5: vamos.
3: Todo mundo.
5: Até o nosso estúdio, porque ela tá 2-1 hoje.
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6:56. Daqui a pouquinho tem segundo tempo entre Maitá e Independência, e você não perde nenhum lance aqui com a gente. Muito obrigado pela sua companhia, você que está ouvindo a programação pelo Sistema Público de Comunicação do Acre, pelas rádios Difusora Criana e Aldeia FM. Muito obrigada a você também do interior que está curtindo a gente aí na sua colônia, na sua chácara, curtindo a nossa programação. Você dos ramais, das rodovias, sempre curtindo a nossa programação. O meu beijo e o meu abraço. Muito obrigada pelo seu carinho, aonde você estiver. Vamos para mais um giro. Muito futebol pelo Brasil. Nossa, a nossa seleção brasileira está empatando em amistoso no Maracanã com o Panamá em 1-1 até o exato momento, viu? Lembrando que o primeiro gol do Brasil, ou melhor, o único gol, né, da partida da seleção brasileira foi marcado pelo Vinícius Júnior. Aí o Panamá foi lá, empatou e agora está 1-1. E a gente vai trazendo todas as informações para você desse jogo no Maracanã.

0: vou trazendo informações para você do Brasileirão da Série A, porque mais cedo o Red Bull Bragantino recebeu o Internacional e o placar terminou assim, ó, gente. Vitória do Red Bull Bragantino em cima do Internacional por 3-1. O Palmeiras venceu a Chapecoense por 1-0. Teve gol da Chapecoense, mas foi impedido. Portanto, o placar terminou 1-0, vitória do Palmeiras. E o Vasco perdeu em casa, jogando em São Januário, do Atlético Mineiro, por 1-0. Às 18h30, horário Acre, tem Cruzeiro e Fluminense, mesmo horário de Remo e São Paulo. A gente também traz informações para você da Série B, porque o Londrina perdeu do Vila Nova por 1-0 e o São Bernardo empatou com o Novo Horizontino em 1-1. O Ceará perdeu do Operário por 2-1 e às 18h30 tem Cuiabá e CRB. Informações também da Série C para você, o Guarani venceu o Amazonas, minha gente, goleou na verdade, ó, 5-0, vitória do Guarani. O Internacional de Limeira também venceu o Ipiranga por 2-1, o Santa Cruz e o Ferroviário empataram em 1-1, e nesse exato momento tá rolando Anápolis e Maranhão por lá, 29 minutos do primeiro tempo, o placar tá 0-0, e às 18h30 tem Figueirense e Paysandu. Daqui a pouquinho eu trago informações para você da Série D, porque agora eu vou tocar a bola para o meu querido amigo Raimundo Fernandes com seus comentários do primeiro tempo desse jogo.
1: Comenta aí, Raimundo Fernandes.
2: Olha, primeiro eu quero parabenizar minha amiga Darlene Cardoso, hoje 2-1, pela eficiência nas duas funções, né? Tá perfeito, parabéns, é assim que a gente fica feliz. Grande reforço, nossa equipe conseguiu com a sua chegada, minha querida. Forte abraço. E nós tivemos aqui, primeiro tempo, mais do que esperado. Nós estávamos pensando aqui, conversando aqui com o Francinildo, viu, Zezinho? Que os operadores têm que, os locutores têm que ser operadores. Aí tem dois locutores lá na difusora que vão te falar, é complicado você fazer esse, né? O Zé ainda foi técnico ainda, né? Agora tem uns lá que não dá para voltar e treinar para ser técnico e locutor. Né, Zé? Na nossa FM. Mas é assim. Pois é, estava falando que era previsto que o Independência ganhasse do Maitá, até com uma certa facilidade, mas até os 10, 12 minutos, tivemos ainda o Maitá cheio de complicações, graças à fragilidade, ou seja, a facilidade e a rapaço que tem o time do Independência. O Timão está em campo com o Rafael Bretas, o Rafael França, o Lucas Lobo, Ronaldo e o Diego, o Monteiro, Cauã, Pedro, Kaká, o Pitel, que fez 3 gols, o Gabriel Ramos, que saiu para entrar o Israel, e o Matheus Lemos, o Maitá de Jonathan, Ronald, Josias, bate bem, viu, Josias? Ele é meio carrancudo no ponto de vista de jogadas duras. Marcelo Cruz, Lucas Monteiro, que é o LC, o Francisco, olha, Chico, arranja outro nome aí, Francisco, complicado pra jogar futebol. Rodrigo Lamar, Gabriel, o Paulo, o Leuan e o Gustavo, é o time do professor Chimbinho, e não tem muitas alternativas, não tem muito o que fazer. O Maitá é muito limitado, os jogadores que entram não correspondem, às vezes, mudanças, tem alguma fragilidade, mas precisa cumprir a jornada. Os gols da partida surgiram Pitel, depois de 2 bolas na trave do time tricolor, aliás, no time do Maitá, aos 16 minutos, o Pitel fez 1-0. Depois, ainda aparece mais 2 bolas na trave, uma com o de falta, Cauã, outra com o Lemos,
3: ou duas vezes o Lemos na trave. Depois, aos 30 minutos, Pitel fez 2-0. E aos 37, Pitel 3-0. E aos 45, quase faz o quarto. Se ele bate certo a bola na cabeça, teria feito o quarto gol. É uma partida de extrema facilidade, mas o Independência buscou isso. Montou o meio campo de jogadores próximos. No entanto, alguns erros de passe têm impedido de mais gols terem sido marcados. Porque há um certo individualismo de alguns jogadores que, em vez de tocar, usar o coletivo e dividir os 30 mil que tem de bicho, não. Então, eu quero jogar para a plateia que nem muito torcedor tem por aqui. Então, o time do Independência perdeu várias oportunidades, por displicência de alguns de seus jogadores, por falta de atenção no último passe, e o placar 3-0 poderia ter sido muito maior do que o que foi executado. Estamos abraçando o pessoal do Espírito Santo que estão curtindo através do nosso som, as redes sociais, o som do Sistema Público de Comunicação. Abraçando também o pessoal de todo o interior do estado, das FMs e da Difusora, do Sistema Público, todos ligados, né? Na transmissão, no Nato Costa, aqui do Sul.
4: Vai comente, rapaz.
3: Mas, Paulo, no Nato Costa, do Sul. Agora, Paulo, eu quero te fazer uma pergunta, já que tu tá aí, tô na parada.
4: Fala.
3: Como é que vai ser feita a divisória desse dinheiro? Já tem mais ou menos noção?
4: Todos.
3: Comissão técnica, 50%?
4: Todos. 15? Não, vai ser por inteiro, todos que compõem